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1: Boa noite. Bora comer, né, gurizada? Vamos comer, já jantaram já ou não? Já jantaram junto aqui, ó. Ó o barulhinho da janta aqui, ó. Pô, mas que barulhinho merda, ó. Vou baixar essa música aqui, ó. Pera aí, vamos, ó. Cadê? Pera aí. Ó. Ó. BKzinho, tá? Burger Kingzinho.
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1: Vamos mexer a barriguinha, viu? O ditado, viu? Aquele ditado, quer ver aquele ditado? Do barriga cheia, saco vazio. GPL, DJ FB. É o Tico e Teco da putaria, mano. O nosso ritmo é esse aqui, ó. Essa prostituta. A aluna já aprendeu isso daí, já. KV, meu parceiro, KV não pode almoçar. O meu bug é essa prostituta. Ah, pode almoçar que a aluna já vai, já. Igual aquela paradinha lá, tá ligado? Café da manhã, uma mamada. Um almoço, uma mamada. Janta, uma mamada. Caralho! Entrou no lugar errado aqui, gurizada. Nossa senhora.
2: Ele gosta.
1: Que isso, lá ele, viu? Eita! Meu Deus do céu. 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
2: É bom aqui, hein, gurizada, ó. Menos que o Jay, ó, no segundo andar. O som no quinto. Tá pegando, meu Bluetoothzinho. Rapaz, a qualidade, hein?
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0: que música horrorosa, vai tomar no cu, velho. Meu Deus, que música ruim, ó. Ó, mas isso aqui é melhorzinho, isso aqui é gostosa, hein.
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0: Essa aqui eu vou colocar de novo, vou colocar a original daqui a pouquinho, viu?

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0: Ai, todo mundo quer saber se o vovô tá casado.
1: Tá casado com o coveiro, né?
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1: O Eló é dos homens. Vai liberar pra nós, Eloizinho? Que isso, ó, vamos fazer o seguinte. Vamos fazer o seguinte, daqui a pouquinho vamos começar, vamos lançar aquela abertura maravilhosa aqui pra começar oficializada aqui o ao vivo. Enquanto isso, aproveita, bebê. Vai convidando todo mundo, vai convocando geral daquele jeitão aqui na praça. Praça não, né? Isso aqui não é praça aqui, rapaz, isso aqui é uma favela, filho. Aqui na favela do Coveiro, DJ Troy ao vivo, equipe Caos tá na área. Vai lá na sua caixinha de entrada, nesse exato momento, vai lá no seu grupinho fixado de fofoca. Vai lá, convida todo mundo, fala assim, ó. Eloy vai liberar o boga pra geral, vem convocando, vem chegando. Convida que a galera vem e vai ter que aguentar, Eloy, porque assim, falou uma vez, tá falado, entendeu? É só no botico, filho.

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0: Ao vivo! Que isso? Tamo junto demais! Sejam muito bem-vindos aqui ao QG do Caos. Tamo junto demais. Boa noite pra você que tá chegando por agora, que já tava aqui presente. Seja muito bem-vindo. Ao vivo aqui, ó, patrocinadíssimo pelo parceiro mais liberador que tá tendo aqui na sala, o famoso Eloy, né, Eloyzão? Liberando pra nós aí. O grosso, né?
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0: Tamo junto demais, contratante da noite, fazendo aqui aquela baguncinha aqui na equipe Caos aqui. Nessa quinta-feira maravilhosa, 20 horas e 12 minutos agora, vai convidando todo mundo, vai convocando geral. Vai no seu grupinho fixado de fofoca e vai chamando todo mundo pra gente fazer aquela baguncinha de alto nível, fechou? Vamos dar uma olhadinha quem tá na sala aqui, olha só, Tomboy, meu parceiro, Tomboy chegando por agora. Alô, Bob Marley, seja muito bem-vindo por aqui, meu parceiro, Balun também tá na área, Shakira, Dona Samari S243, boa noite pra você, boa noite, Nixie, meu parceiro, KV97, de casal mais safado do HR aqui presente, KV97 e Lu.

0: Luna, tá? E falaram aí, a lenda, tá? Fizeram Jeff em público, assim. Uma loucura, viu? Falaram que vocês botaram o palco, ligaram a bicam, todo mundo confusão, não foi, não sei se é verdade. Não sei se é verdade, mas olha. É isso, mais ou menos. Vamos lá demais, alô você, Let's Go, seja muito bem-vindo por aqui, Harlequina, gostando da sala, um beijo pra você, minha querida, tamo junto demais, boa noite pra tu, boa noite pra nós, dona Stephanie, a rainha do pancadão, tá na área também, rainha da Mandelona, underline Stephanie, seja muito bem-vindo por aqui, Angel Dark Girl também, tá junto, tá presente, tá potente, alô meu parceiro, Dema ali, tá presente por aqui também. Cadê a biscoito? Rapaz, não vi a biscoito aqui não, daqui a pouco ela chega. Aí esse é o segundo casal mais safado do HR. O primeiro não adianta, tá? O primeiro é a Luna ali, o Cavê, não tem o que fazer, filho. Os caras gostam, entendeu? De expor. O segundo casal mais safado é o Demali e a biscoito, filho. Esses dois aí, rapaz do céu, é forte. É isso, tamo junto demais, meu parceiro Demalia. Boa noite pra você, boa noite Bang, a nossa Bang. Eu chamo sempre de Bang, né? Bang 3L, mas é Bangel, né? Provavelmente é Bangel, Bang 3L. O Bangel, tudo é uma merda, mais ou menos isso. É difícil, viu? Que é isso, minha amiga, boa noite pra você, boa noite pro parceiro chefinho também na casa. Meu parceiro agressivo. Agressivo desse jeito, vai dizer que não gostou. Bate no xereque, chega. Que é isso, meu parceiro, boa noite pra tu, I am Jinx, ô Jinx. Vamos lá, né, Jinx, você não vai fazer aquela boa que você fez aquela vida não, hein? Revoadinha lá, lançou uma música lá que é xerecada na cara de não sei quem, que bota naquilo, confusão. Rapaz do céu, que é isso, Jinx, estamos junto demais. Alô, meu parceiro Psycho, presente por aqui, presente também. Meu Deus,
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0: Fran Judinha sempre marcando a presença, né, Pitico? Ó, pra você, um beijo, minha querida. Seja muito bem-vinda por aqui, aproveitando, ela tá única diferenciada. Todo mundo de preto, bichinho de branco, né, na pista. Alô, Luísa, 052, seja muito bem-vinda por aqui também. Dona Safiri tá na casa. Ó, Safiri, pra tu um beijo, minha querida. A famosa Danoninho, né? Safiri, famosa Danoninho, presente na casa também, marcando presença. Tamo junto demais. Minha parceira Aimun também tá na região metropolitana. Eros tá por aqui também. E nosso parceiro contratante de Mr. MC Eloy na região metropolitana também. O cara mais, tipo assim, não sei se é verdade, tá? Não sei se é verdade, mas me falaram que você tava numa sala, acho que era praça alguma coisa, que tava tu e quatro caras fazendo GF ao mesmo tempo, era uma gemessão de homem, uma loucura. Não sei se é verdade, Loi, mas assim, pelo que falaram aqui... Rapaz, pelo que eles falaram aqui, eu não sei, rola. Mas enfim, a voz de povo...
2: Não, é vai dormir,
0: porra. A voz de povo, a voz de Deus, né? Ok, só meu parceiro Coveiro, dono da sala, tamo junto demais, Coveiraço. Na região metropolitana, o CEO da favela. Porra, CEO da favela também é foda, né? Existe CEO da favela? CEO da favela é... acho que é foda, né? O dono da boca. Vai melhorar aqui pro dono da boca. O que é isso? JD Underline 07, boa noite, meu parceiro. Yasmeru Underline Yasmeru. Deixa eu ver o que é, quem eu tô pensando que é. Eu mesmo, caos. Yasmeru, não sei se é tu, não sei quem tu és. Eu acho que eu sei quem tu és, mas... não sei, é tua conta essa principal, Esbro? Acho que era, não? Enfim, DJ Toy tá tendo reflexo, tá tendo lembranças aqui. E é isso, tamo junto demais, você que tá chegando por agora, seja muito bem-vindo, vai chamando todo mundo, vai começar a baguncinha daquele jeitão, e ó, anota!
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0: cachorro.
1: Filha da pô. Eita, pô. Pera aí. Deixa eu botar um gravezinho aqui que você tá um pouco grave. Dá uma aumentadinha no som.
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0: Piquezinho, equipe carrão, caralho.
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0: Só uma observação ali na música ali, mano. O cara falou de pisada na nuca. Pô, pisadinha na cabeça, pá, joga o pezão lá na frente. Pisa na cabeça, é uma coisa, né? Na cabeça, olha.
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0: Agora na nuca, meu amigo, rapaz. Pisada na cabeça passa, né? Agora na nuca, filho. Dá uma torcida no pé ali, mano. Torce cola ali e acabou, né, filho? Chegou, trouxe cola, filho, mas não tem quem trabalha no outro dia, né? A nanuca? Tá bom, diz, na cabeça, ó. Gostosinho, passa tranquilo. Agora na nuca. Foi foda. É isso, bebê. Vem contigo, vem comigo, vem com nós. É o DJ Troy.
2: Aí, é o DJ Troy aí. 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
0: É o seguinte, pra você que tá chegando por agora, seja muito bem-vindo. Acabamos de começar aqui, soltamos a primeira baguncinha aqui da noite. Então faz o seguinte, ó, chama todo mundo, convoca geral, vai na sua caixa de entrada, vai chamando teus friends, best friends forever pra vir pra cá. Rapaz do céu, tá parado aqui pra ler o chat aqui, ó, pisada nos testículos. Que é isso aqui, rapaz, pisada no testículo? Ô, Franjudinha, você gosta dessas coisas? Você é desse nível? A pisada no testículo, minha amiga. Rapaz, eu vou criticar, tem cara que gosta. Tem cara que gosta aí, né? O Eloy é ele mesmo, fi. Cara, o Eloy e o Coveiro, mano, é um pulando em cima do testículo do outro ali, igual um trampolim, né? Tá vendo? Pulando igual.
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0: É mais.
4: Nossa, bicha! 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

Ah, eu tento defender, mas os caras é foda também, ó. Fala de testículo não, que ele fica esguichando. Aí, ela, mas não tem que te ajudar também, né, meu amigo? Aí, ó. A Judinha falou que gosta. Que é isso, filha? A cuspida na cara, na boca, é uma coisa. Agora, porra, pisaram no saco do cara, filho. Meu Deus do céu.

Aí também é foda. Aí também é foda. Ô, Eloy, você não falou nada de anônimo aqui, nem nada aqui. Você mandou uma mensagem pra mim. Eloy tá explorando aqui, tá dando exposure do testículo dele aqui pra mim, viu? Tá falando como é que é? Meu testículo sofreu um acidente de moto, é, meu amigo. Não tá fácil pra ninguém, viu? Não é fácil pra ninguém, olha. Falando em pular o testículo, meu amigo, lembrei aqui dessa daqui, hein? Essa aqui é Velho Testamento, quem conhece aí? Mais ou menos assim, ó. Mais ou menos do jeitinho que vai aumentando o som daquele pi...

0: Rapaz, esse chat hoje aqui. Esse chat de hoje aqui, de hoje à noite, olha.
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0: A gente que fala que gosta, ela adora. Fala pra Nudinha, fala pra mim que você gosta de cuspida na boca aqui, aqui no meu privado aqui, é isso? Só aquele com catarrão lá do fundo, assim, ó.

0: Rapaz, o que que tá acontecendo? Agora gala, bicho, aqui é gala, filho. Rapaz do céu, não, pera, até vou segurar ao vivo aqui, velho. Porque olha esse chat aqui hoje, meu amigo. Esse chat aqui hoje, meu amigo. Hoje aqui, o que que é isso? Não sei o que que é. Véspera de sexta, né? Diz a lenda que véspera de sexta, aqueles clímax já começa. Que é pra derreter, já começa a derreter. A galera já começa a se abrir, meu amigo. Mas esse chat aqui, leite em pó, catarrada na cara, cuspida, pesada na nuca pra torcer, pra matar igual galinha logo. É direto na base, direto.
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0: Direto no botico, mais ou menos assim, ó. E o Eloy gritando, gemendo, né, Eloy? Ó.
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0: Tapinha na bundinha do Eloy, vai.
2: Ai, pai, para.
0: Gemi não, filha da puta, gemi não.
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0: Ai, bebê, tamo junto demais. É o seguinte, pra você que tá chegando por agora, sejam muito bem-vindos por aqui. Acabamos de começar aquela baguncinha de alto nível. Meu parceiro MC Tropê chegando por agora. Gay Barbie, Guy Barbie, Gay Barbie ou G Barbie. Muitas Barbies, viu? Dona Barbie, vai melhor, Dona Barbie tá na casa. Biscoito chegando por agora, seja muito bem-vindo por aqui. Biscoito vai chegando, vai colando. Meu parceiro Eltro por aqui também. Alô, Aluado chegando por agora, Pecadão. Pecadão já chega jogando na cara, né, Pecadão? Já chega sem massagem, né, filho? Três buchizão. Cara já. Ai, meu Deus do céu. Dona Era chegando por aqui agora. Thaís Costa tá na casa também. Dona Thaís, um beijo bem gostoso pra você, viu? Meu parceiro Inominatos tá na casa também. Inominatos, a pergunta é uma só, Inominatos. A pergunta é aquela, certeira. Homem que pede pra tomar gin no balcão, tá? Vem um gin com tônica, é o quê? Hein, Inominatos? Fala pra nós, hein? Fala pra nós. Alô, Biel, alô, Kitsune, alô, Psycho, alô, Lazuli. Meu parceiro Five tá na casa também. Dona Blue chegando por agora e vai chamando todo mundo. Vai convocando geral. Que é naquele piquezinho assim, ó. Aumenta o som. Chama a amiga pra dançar.
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0: Já pode balançar a raba que o DJ Trog tá na área, caralho.
1: Ah, esse chat aqui é maravilhoso. Gemido esquisito, é, minha filha? Tá achando o quê, hein? É metade, ó. Não queria contar nada não aqui, tá? Um passarinho me contou que é o gemido de umas pessoas aí da sala, hein? Mas assim, é uma coisa desse nível aí pra pior, né? Falaram aqui, falaram pro DJ. O Eloy gemendo então, meu filho, ó, não precisa nem falar. O que pisa nos ovos dele, meu amigo, não tem que aguente. Ai, meu Deus do céu, tamo junto demais, meus queridos e queridas. A partir de agora, a partir desse exato momento, é naquele pique, naquele nível. Tá liberado pedidos de música, mensagens, anônimos, o que você quiser, você pode mandar aqui no meu privado, @dj.troy. Manda seu pedido de música, manda sua mensagem pra quem você quiser, seu anonimato, sua declaração, sua análise de perfil, hein? Pra quem tá encalhado, quiser mandar, DJ Troy, analisa meu perfil pra divulgar, divulgamos aqui, bebê, pra ver se você acha. Se você acha alguém pra tirar teia de aranha aí, porque debaixo das pernas, meu amigo, porque já tá feia a situação, viu, amigo? Então, ó, precisar de ajuda, DJ Troy tá aqui pra ajudar você pra achar um homem pra ti hoje à noite. Pra você, meu amigo, que tá só no 5 contra 1, passando fome. Aí, ó. Não, vai em busca também, fechou? Então, mano, o que você quiser pro DJ Troy, pode mandar tudo, só não pode mandar foto do pé, tá? Do pé não pode, tá liberado. Não tá liberado. Do restante, meu amigo, é naquele nível, tá? Mais ou menos assim, ó.
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1: É isso, rapaz do céu. Tá chegando aqui os pedidos de música aqui, mas meu Deus do céu, aqui tem uns aqui que dá até medo aqui. Só de ler pelo nome aqui, fica que pancadaria gostosa, hein? Rapaz do céu, toca uma apaixonada pra mim, Heitor Santos, lindão, Heitor Santos. Heitor Santos, essas horas tá cedo, hein, pai? Vamos deixar pro final essa daí? Toca uma música que dedicarei ao Eloy. Morena. Eita, Scratch da Morena, rapaz. Estamos com as musiquinhas lentas aqui, gurizada. Vamos jogar essas musiquinhas lentas pro final, filho, porque, ó, botar essa aqui da Morena pro Eloy. Aí direto ele pegou, né, Eloyzão? Tá difícil a situação, né, meu amigo? Não é fácil, não, né? Morena, né? Tô sabendo dessa morena aí, viu? Morenona, 23 centímetros é o nome dela. Que isso, tamo junto demais. Olha só, meu parceiro Dominato já chegou daquele jeitão. Troia respondendo. Aí, ó, tá vendo? Ó? Aí, ó. Aí tem gente que vem me xingar no particular depois, né? Uma merda dessa aqui, olha isso aqui, ó. Eu vou ler pra vocês aqui, de coração, ó. Resposta do Inominato à pergunta do DJ Troia. Então, Troia. Não, pera aí, vamos lá, né, Inominato? Vamos fazer, por favor, a voz do Inominato, né?
2: Então, aí, agora sim, ó. Então, Troia, respondendo a sua pergunta. Sim. É verdade, o homem que toma gin no balcão é uma pessoa heteroflex, que se passa de heterotop. Mas na realidade, eles são gays. A maioria deles pede pra um gay dormir com ele no sigilo, a famosa broderagem. Então o homem que toma gin é heteroflex. Você entendeu, coveiro? Por que eu já falei pra você parar de pedir gin, meu amigo? Você tá se queimando à toa, pai. Você vai lá na pedra de tônica, você é o Eloy. É, vamos dormir junto depois.
1: É, meu amigo, também não dá, né, pai? Uma cervejinha, entendeu? Um whiskyzão. Ai, meu Deus do céu, olha só. Troia, boa noite, toca exagerado. MC Jota Vila do Pacotão Exagerado. Que isso, ó. Na mão, bebê.

0: isso aqui é anônimo pra safada da Safire. Olha que safada, me trocou por macho. Depois que fica careca de castigo, não sabe o motivo, é, minha amiga? Vai sobrar pra você aqui, ó.
1: Nossa, bicha! DJ Troy tá espancando muito, que é isso?
0: Barbie safadona, dedicada pra ela, @ea_kitsuri.

0: surra de peru diretamente pra ela, baile das estrelas naquele pique, vem comigo, aumenta o som, bota a amiga pra dançar, aí ó.
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1: O baile das estrelas aqui, rapaz do céu, o grosso entrou daquele jeitão, naquele pique, só couro brabo, me chamam de proibido porque eu vicio rápido, combinação perfeita, muito sexy, mas comecei a cantar, que foi mal. TDH bateu, o que é isso aqui, rapaz do céu, tamo junto demais, você que tá chegando por agora, seja muito bem-vindo. 20 horas e 50 minutos agora, vamos até as 22 horas de muita bagunça por aqui, no nosso digníssimo momento com DJ Troia ao vivo com a equipe Caos daquele nível. E rapaz do céu, tá chegando aqui cada anônimo aqui pra mim aqui, que olha, meu Deus do céu, aqui o grosso tá entrando. O grosso tá...
2: É muito forte.
1: O grosso tá entrando gostoso, ó. Anônimo pro I-chefinho. Vamos acordar pra vida, porque tô louca pra ser a tua bebê. Que isso aqui, rapaz? É Opa, muito forte.
2: É muito forte.
1: Anônimo pra Bang 3L ou pra Dona Bangel, né, Dona Bangel? E Lazuli 62, pra ambas. Anônimo pra Bangel e Lazuli 62. São gêmeas tão lindas, iguaizinhas. Será que até o boy é o mesmo? Ixi, pai. Rapaz. Que isso, Brasil? Calma. Ei, rapaz do céu, olha só. Anônimo pro KV97. Minhas mãos estão frias, mas te garanto que posso te esquentar. Não, perdão, ao contrário, ó. Ó, amigo, mas aí faltou um QI aqui pro anônimo aqui, tá? Que tá tudo errado, mas vou dar um jeito, vou corrigir aqui, viu? Minhas mãos estão frias. Posso esquentar em você, em qualquer parte do seu corpo, rapidinho?
2: Nossa, é muito forte.
1: Que é isso aqui, rapaz? Você olha. Que é isso aqui? Ai, meu Deus do céu, o que, que é isso aqui, meu parceiro Coveiro? Porra, Coveirão, você quer me fuder, né, Coveiro? Fala aí. Quer me fuder, meu amigo? O que, que é isso aqui? O Coveirão falou assim, DJ Troia, toca uma apaixonada pra mim. Toca essa daqui. Olha, eu vou botar só a pontinha da cabecinha, tá? Só pra nós ouvir, porque essa aqui... É pra nós chorar um pouquinho. É pra chorar pra ser feliz, viu, meu parceiro? É pra chorar, pra lembrar da cara dela. A cara dela que largou nós, entendeu? Nossa cara, chama nós de cachorro, vagabundo. Só porque eu peguei a amiga... Ah, brincadeira, né?
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1: Chora, coveiro, chora, coveiro.

0: legal, gurizada. Vou compartilhar com vocês, vocês escutam, ó. Escuta. Ih, não vai aparecer, não.
1: O estúdio aqui é muito bom, filho. Rapaz, um susto do caralho aqui, mano. Passando a porra de uma carreata desse bando de político, vagabundo, tudo filha da puta, entendeu?

0: Olha, não sei se sou eu, não. Não sei se sou eu, mas... Não sei se sou eu que usei uma balinha aqui, mano. Usei uma balinha aqui de droga aqui, rapaz. Mas tô ficando mais que meio alucinado aqui com a sala, viu? A LSD tá cantando, pai.
1: Ô, Coveiro, vamos fazer o seguinte. Vamos aproveitar a sofrência aqui. Eu quero dedicar essa daqui pra todos que estão sofrendo de amor, ó. Pra todo mundo que tá sofrendo de amor aqui na sala, viu?
2: Te afasta pra lá, boi, vai nojinho. 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

0: tá? Não tem jeito. Ai, não, meu Deus. Pura.
1: Tamo junto demais. Pedir aqui dela, underline Stephanie, entregue pra você, minha querida. Um beijo pra tu. A rainha aqui dos pancadones aqui, rapaz do céu. Tamo junto demais. Olha só. Tá chegando mais mensagem pra aqui pro DJ. Dessa vez aqui a gente tem aqui no anonimato. No anonimato aqui, ó. Temos aqui anônimo pro KV. KV, que é isso aqui, rapaz do céu? KV do céu, tá chegando aqui. Um anonimato pra ti, meu amigo. Mas, ó. O negócio aqui não é anonimato, é sabor anonimato, tá? É sabor anonimato, viu? Mais ou menos assim, daquele jeitinho. Vai engrossadinha na voz aqui pra entrar no clima. Daquele jeitinho, daquele modelinho brasileiro.
2: É o bruxo dos ao vivo.
3: Oh, my God!
2: É o Didi em Troia.
4: Cabezinho, cabezinho. Cadê? Ui, cabê. Nossa.
5: Nossa, é muito forte.
4: Começar a fazer o vivo com essa voz, o que vocês acham? Todo dia, todo momento, o grosso vai entrar, viu? O grosso, meu amigo do céu.
3: Ai, pai, para! Ai.
4: O grosso vai entrar. Aí vai ter que aguentar, viu? Anônimo. Anônimo pro KV. Baby, eu tô aqui com pirulito na boca. Mas o pirulito que eu queria era o seu pirulito de carne, bebê, com sabor de morango na minha boquinha. Que isso? Que rapa? Ah, eita! Que eu, meu, ó, eu fico até desconcertado, viu? Fico até desconcertado com o pirulito.
3: Tira que eu vou cagar, tira que eu vou cagar.
1: Que é isso aqui, rapaz? Rapaz, só assim, coitado do KV, que vai ficar doente desse jeito aí, mano. Pelo amor de Deus, né, velho?
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0: falta que faz uma bolhazinha, hein? Que falta que faz uma bolhazinha, ó. Pega essa música aqui, no mesmo clima, tá? Só que com a bolha, ó. Vai tomando, ó. Vai. Nossa, é muito
1: forte.

0: joia, tá?
1: Não vai, cadê? Vamos de papagaio, meu parceiro Eloy, bora?
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0: não.
1: Todo mundo não, todo mundo não.
0: Todo mundo já comeu.
2: Vamos dar nome aos bois. Vamos dar nome aos bois aqui, vamos dar uma movimentada aqui na sala. Vamos dar um nome aos bois, viu? Quem aqui na sala que todo mundo já comeu?
0: Tá sete?
1: Ela deu!
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